Senhoras e senhores, sejam bem-vindos ao Rio de Janeiro. Senhoras e senhores, sejam bem-vindos ao Rio de Janeiro. Senhores e senhores, sejam bem-vindos ao Rio de Janeiro. Senhores e senhores, sejam bem-vindos ao Rio de Janeiro. Senhores e senhores, sejam bem-vindos ao Rio de Janeiro. Senhores e senhores, sejam bem-vindos ao Rio de Janeiro.